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0: 8 horas. 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

Muito bom dia, 8:05, aberta a sessão de quinta-feira na Room com a Belgorta até às 11. Dance, Dance, Dance, projeto Chinese American Bear. Um dos temas que esta semana estamos aqui a destacar. Temos Nicky Moss, agora Summer Feeling. Depois para o Jack de Vitória Vermelho, próximas da nossa seleção para ouvir nesta manhã. Bom dia.

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os dias de calor dos flamingos, há pouco o milénio também da Galeria Incerteza. Estamos agora a 27 minutos e meio das 9, daqui a pouco a CD Room, para conhecer mais um tema de Salatrano. O novo disco de Tiago Vilhena sai amanhã, está em destaque esta semana aqui na Room com a curadoria de Elizabeth. Apresentação, agora temos este Time de Foggy.

Solar Explosion são os barcarenses Esquadra no seu disco Selva, aqui também com Gonçalo Ferreira. Há pouco, Go Go Guerrilla de Vince Staples. 17 minutos para as 9, CD Room daqui a pouco, agora Tell Me.

0: CD-ROM. Todas as semanas, um disco radiografado. Esta semana damos destaque ao regresso de Tiago Vilhena aos discos. Chega amanhã às lojas Salatrano, um disco gravado nos famosos estúdios Cucamonga e que teve colaboração direta e dedo na produção de Domingos Coimbra e Manuel Palha. A mistura e masterização foram feitas nos estúdios Pontiac pelas mãos de Miguel Vilhena, o seu irmão e colaborador de longa data. Tiago Vilhena escolhe e apresenta os temas. Para a audição de hoje ficamos com Todo Mundo.
1: A música Todo Mundo tem tudo para ser uma canção de amor, mas apesar de o ter, não o é. O que é que eu quero dizer com isto? Não foi uma música escrita para mais uma paixão da minha vida, nem sequer foi uma música escrita para uma rapariga. Antes, pelo contrário, foi uma música escrita para um homem. E pronto, não sendo eu homossexual, parece-me que é óbvio que não é uma música de amor. E a história é um bocado estranha. Esse homem, para quem eu escrevi a música, nem sabe que eu lhe escrevi. Ele é um músico também, como eu, com quem me cruzei uma ou duas vezes. Tivemos aquelas conversas de circunstância, de rua, e não simpatizei particularmente com ele. Nada contra a pessoa, simplesmente não é o meu tipo. Não me desperta grande curiosidade. E por isso mesmo nunca tive grande vontade de ir ouvir a música dele. Até que um dia fui. E também não fiquei propriamente fã. Acho que tem músicas porreiras, mas não fiquei fascinado. Só que havia ali, no meio do seu repertório, uma música que eu achei incrível. Ouvia vezes e vezes, umas a seguir às outras, em repeat, completamente. Pronto, e aquilo ficou-me na cabeça. Inicialmente pensei que ia fazer uma espécie de uma ode a essa música. Só que, a certa altura, essa ode transformou-se numa música sobre a situação. Um bocado absurda. Estou a escrever uma música para uma pessoa que, na verdade, não quero que saiba que estou a escrever para ela. Portanto, é uma música para alguém, de quem eu nem sequer gosto assim tanto, que fez uma música incrível, que eu achei que devia elogiar, mas que, ao mesmo tempo, não quero que saiba que fui eu que escrevi. E que escrevi para ele. É mais ou menos essa a história da música. No dia...

Time of My Life. Recordamos Patrick Wolf. Há pouco mais um tema para Salatrano. Sai amanhã disco novo de Tiago Vilhena. É o CD-ROOM desta semana com a curadoria de Elizabeth Apresentação. Fechamos a hora com Just Like You. São os Viagra Boys. Volto daqui a pouco com a Maria Reis. Até já.

0: 9 horas. 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

Bom dia, 9:04, já está aberta mais uma hora aqui na Rumo nesta manhã de quinta. Sessão com a Abel Duarte a abrir com este idílico tema 9 da Maria Reis. Os temas que esta semana estamos aqui a destacar. Espero que estejam a ter uma excelente manhã. Fiquem desse lado. Temos Car Seat Headrest agora. Joe Drives Again. Bom dia.

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Microfone de Eduardo Cardinho. Há pouco, flores falsas para indicorno do Chelsea. Foram mais duas nacionais nesta manhã de quinta-feira aqui na Room. 9 e 16, temos nova de Bonobo para ouvir agora. Always on your side, depois Barquinho de Bandua.

0: Skylab, a recordação da Orelha Negra, o terceiro disco do coletivo, há pouco. Barquinho Nova de Bandua. 9h28, agora Pleasure dos Houseplants.
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Son Lover para Maybe Not Tonight, a música de Lime Garden, há pouco Opening Night, também Arctic Monkeys para a compilação Help. 22 minutos para as 10 da manhã. Daqui a pouco temos leitura em dia com António Ferreira. Antes, o que esta gente quer?

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1: A leitura em dia de hoje, proposta infantil. O meu primeiro dia de escola. Luísa Ducla Soares, autora. As ilustrações de Sandra Serra. A edição é da Texto Editora. A escola. Ainda estamos em modo início de aulas de ano letivo. Para os mais pequeninos, pela primeira vez abordam e entram no recinto escolar, é sempre uma ansiedade tremenda. Uma curiosidade que nem se imagina. Aquilo que irão encontrar. Evidentemente, nos dias de hoje, os pais, as famílias, vão fazendo o trabalho preparatório, dizendo, elucidando, abrindo pistas o caminho que irá trilhar a partir desse momento único e raro que é o primeiro dia de escola. O que irá acontecer, que irá marcar meninos e meninas para toda a vida. Hoje a proposta é um dos nomes mais importantes da literatura infanto-juvenil em Portugal. Luísa Ducla Soares nasceu em Lisboa a 20 de julho de 1939. Escritora, como dissemos, na área da literatura infantil, licenciada em Filologia Germânica. O seu trabalho começou como tradutora. Também foi consultora literária e jornalista. O seu primeiro livro é de poesia, Contrato de 1970. Trabalhou na Biblioteca Nacional, organizou aí muitas exposições e também bibliografia para crianças e jovens. Foi responsável pela área da informação bibliográfica. Em 1999, Susana Ralha musicou letras da sua autoria. Colabora ainda hoje com escolas no incentivo à leitura. Em 1973 recebeu o prémio Maria Amália Vaz de Carvalho, A História da Papoila, o livro. Em 1996, o grande prémio Gulbenkian pelo conjunto da sua obra para crianças e jovens. Sandra Serra também é uma ilustradora de nome incontornável em Portugal. Nasceu em Luanda em 1968. É uma ilustradora basicamente dedicada à literatura infantil-juvenil. Estudou design gráfico na Escola Arco de Lisboa. É o João. O João está na expectativa. Tudo irá mudar e muito sabe-se de ciência certa que a sua vida nunca mais será igual. Amigos que irão ficar para sempre. Experiências inesquecíveis. Relacionamentos entusiasmantes e muitas vezes também com algum sofrimento à mistura. Vai viver aquilo que muita gente não conhece. E tem um sonho, ainda antes de entrar na escola, desse primeiro dia, passou as férias de verão junto ao mar e o que ele mais gostaria era transformar-se numa gaivota, voar e não estudar. Estudar é capaz de ser um bocado pesado, exigente, disciplina. E as crianças, como é evidente, têm alguma dificuldade em conviver com a ordem e a disciplina. No entanto, em casa está tudo pronto. Mochila, lápis, borracha, cadernos e a fia. E um livro com umas letrinhas muito pequeninas, com uma cor preta, mas parece uma carreirinha de formigas. E o João, tão ansioso, nem para a televisão foi, deitou-se muito cedo porque quer acordar e, à cautela, a sua mãe colocou lá um despertador. E então, porta da escola. Pais, meninos e meninas, será que vou gostar? Pergunta-se o João. Não conhece ninguém. Não se conhece, como é evidente, quando chega pela primeira vez à escola. Quem é, quem não é? Olhamos para um lado e para o outro e é tudo novo. No entanto, a professora sorriu. Levo-o pela mão e no quadro tem um grande coração onde está escrito aprender, brincar e ter amigos. Tudo isto junto dá para crescer com contentamento e a certeza muito certa e verdadeira foi mesmo assim. Claro, a visita à escola, o ginásio, a cantina, a biblioteca, o pátio mágico das brincadeiras, todos numa agitação, mãos no ar, desenharam, cantaram. E pergunta-se o João no final do dia, não se aprende nada? Ai, isso é que se aprende. E a sua colega Benedita também perguntou mesmo. Ao regressar a casa, ao final do dia, do primeiro dia de escola, para o João o tempo voou. Contente, diz: estou a gostar e amanhã quero voltar. Uma maravilha e é encantadora a sua leitura. O meu primeiro dia de escola, Luísa Ducla Soares, ilustrações de Sandra Serra, a edição é da Texto.
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Sister Dew, recordemos The Ideal Crush dos Deus, há pouco também com os saxofones Singing Desperately. As duas depois da leitura em dia, proposta literária desta quinta-feira com António Ferreira. Mais livros logo à noite na Roma às 21 para conferir também a edição desta semana do Livros com... Fechamos agora com o Perfume Genius. On the Floor é por vir até às 10. Temos notícias à hora certa, volta a seguir. Até já.

0: 10 horas. 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
3: Olá, muito bom dia. O Supremo Tribunal Administrativo decidiu a favor do Presidente da Câmara Municipal de Braga, João Rodrigues, no recurso apresentado pelos vereadores do Amar e Servir Braga, que incidia sobre um suposto bloqueio político e censura relativamente à inclusão das suas medidas na ordem de trabalhos nas reuniões do Executivo. O acórdão, publicado recentemente, esclarece que a organização dos trabalhos da Câmara Municipal insere-se na função presidencial e é considerada uma competência interna relativa ao funcionamento do órgão. Sendo assim, o conflito entre presidente e vereadores sobre esta matéria é apenas um conflito político interno ao órgão. A RUM, o Edil, diz que isto é o resultado esperado de uma situação em que se tenta judicializar a política.
4: Eu acho que isto, no fundo, é o resultado daquilo que acontece sempre que se tenta judicializar a política, e sobretudo quando se faz isso de forma claramente impreparada, completamente descabida, naturalmente tem este resultado no fim. Eu julgo que a oposição tem a opinião de discordar, aliás, tem toda a opinião de discordar, mas isso não significa que no fim lhe seja dada a razão. E eu repito, eu acho que judicializar de forma tão pouco séria a política é básico, é rudimentar, e agora o Supremo Tribunal Administrativo, dando-nos razão, vem ao mesmo tempo demonstrar que não é o tipo de postura que se deve ter perante este tipo de indefinição.
3: De acordo com o Presidente, não existe combate político por parte da ASB, mas um ataque pessoal à sua imagem.
4: Desde o início do mandato, sobretudo por parte dos vereadores do Amar e Servir Braga e de alguns vereadores do Amar e Servir Braga, é que praticamente não há combate a nenhuma ideia política, a nenhuma decisão que se tome, a nenhuma obra que se faz, a nenhuma medida que eu pratique. São sempre questões relacionadas com uma aparente postura que querem tentar passar que eu tenho, relacionadas com, muitas vezes até com o meu caráter. Por exemplo, quando saiu uma decisão do Tribunal Central Administrativo do Norte, intermédia, que não dava razão aos jurados do Amar e Servir Braga, dizia apenas que o processo devia continuar a ser julgado. Quer dizer, acusaram-me de tudo, de antidemocrático, de impreparado, de não ter noção do lugar que ocupava.
3: Recordando o caso, em abril, durante uma conferência de imprensa, os vereadores do Movimento Independente Amar e Servir Braga acusaram o Presidente da Câmara de bloqueio político por sistematicamente não incluir as suas propostas na ordem de trabalhos das reuniões do Executivo. Os três eleitos do movimento sublinharam que não compete ao Presidente decidir de forma unilateral quais as propostas que merecem ou não ser discutidas. O Edil diz que não é um bloqueio político que se trata, mas de uma inadequação das medidas criadas pelo movimento.
4: Uma das primeiras propostas da ASB era para a Câmara Municipal pavimentar uma via que não é da Câmara Municipal. Ou seja, a ASB estava sem qualquer previsão no orçamento, sem qualquer estruturação, a obrigar o Presidente de Câmara a ordenar aos serviços que investissem pelo menos 1 milhão de euros numa pavimentação de uma coisa que não era da Câmara Municipal, que no limite o Presidente da Câmara no dia a seguir ia preso. Estamos a falar deste tipo de coisas. Ordens diretas aos serviços municipais e às empresas municipais. A oposição não tem esse poder, não tem, a lei não permite.
3: Ouvimos o Presidente da Câmara Municipal de Braga, João Rodrigues, a propósito do acórdão do Supremo Tribunal Administrativo, que decidiu a favor do Presidente João Rodrigues, no recurso apresentado pelos vereadores do Amar e Servir Braga, sobre um suposto bloqueio político e censura relativamente à inclusão das suas medidas na ordem de trabalhos das reuniões do Executivo. E por falar em política local, a Assembleia Municipal de Braga reúne esta noite, em sessão ordinária, cooperação com a Universidade do Minho, segurança, educação e habitação para jovens estão entre os temas de uma missão, de uma sessão, aliás, que começa às 9 da noite no Fórum Braga. Eduardo Sequeira.
5: Os deputados municipais de Braga são chamados esta quinta-feira a votar um protocolo de cooperação institucional entre o município e a Universidade do Minho. O documento sugere como um dos últimos pontos de uma extensa ordem de trabalhos e segue para a aprovação da Assembleia Municipal. Também vai à votação a versão final do regulamento do Conselho Municipal de Segurança de Braga e, na área da educação, um contrato interadministrativo para a administração de refeitórios escolares de gestão direta. Na agenda está ainda a autorização para a empresa municipal Faz Cultura assumir compromissos plurianuais. A Assembleia Municipal toma também conhecimento de uma proposta de apoio e incentivos à aquisição de habitação para jovens e de dezenas de processos relacionados com isenção de taxas municipais. Entre os pontos, consta ainda a informação do Presidente da Câmara sobre a atividade do município.
3: Ao todo, são 110 os assuntos na ordem de trabalhos da sessão ordinária da Assembleia Municipal de Braga. A reunião começa às 9 da noite no Grande Auditório do Fórum Braga. A Seleção Nacional entra em campo mais logo, às 7h45 da noite, no estádio de Alvalade, para defrontar o País de Gales na jornada inaugural da Liga das Nações. E se restam dúvidas sobre o 11 inicial, uma coisa parece ser certa: Cristiano Ronaldo será um dos 11 titulares. A garantia foi dada por Jorge Jesus na conferência de imprensa de antevisão à partida. Em declarações aos jornalistas, o técnico de 72 anos sublinhou que o capitão tem um estatuto diferenciado relativamente aos restantes colegas, mas deixou claro que isso não impede de gerir o avançado como e quando entender.
6: O Cris é um símbolo de Portugal e da seleção. Perante isto, se tem depois direito a jogar os jogos, isso não é, já não lhe dá esse direito. Isso dá o direito ao treinador.

0: Se ele vai jogar amanhã os 90 minutos, o jogo, como eu digo, o jogo é que dita. Não sei o que é que, espero bem que não aconteça nada fisicamente, espero bem que as coisas lhe corram muito bem e que ele faça um ou dois golos e aí eu tiro logo, não é?
1: O capitão Cristiano Ronaldo foi a grande surpresa na conferência de imprensa. Aos 41 anos, o avançado afirmou estar fisicamente apto para jogar os 90 minutos e acredita que continua a ser uma mais-valia para a seleção.
2: Eu acho que venho à seleção porque faço diferença num clube e acho que sou uma mais-valia, não só lá, mas também posso aportar bastantes coisas aqui na seleção. Como eu digo, e vou voltar a repetir, tudo o que o Mister, já tivemos esta conversa, tudo o que o Mister precisar de mim na seleção para jogar, para sair, para entrar ou sair, ou mesmo não jogar, o orgulho que eu tenho de representar o Portugal é mais do que qualquer jogador internacional. Acho que ninguém tem mais internacionalizações do que eu, por isso diz muito o prazer e o gosto que eu tenho de vir à seleção.
1: Declarações de Cristiano Ronaldo, capitão da seleção portuguesa, e de Jorge Jesus, selecionador nacional, na conferência de imprensa de antevisão ao jogo da seleção das Quinas frente ao País de Gales durante o Portugal Futebol Summit na Cidade do Futebol. O apito inicial está marcado para logo às 7h45 da noite em Alvalade. O lituano Donatas Rumsas foi o árbitro escolhido pela UEFA para apitar o encontro. E é assim que termino este noticiário. Estou de volta às 11 com a síntese informativa. Tenha um bom dia.
3: Foram as notícias com José Silva Brás.
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Novo projeto na música nacional de um velho conhecido. Por trás de Scarabanca está o Alexandre Monteiro. Alguns lembrar-se-ão do projeto do Weatherman. Então o regresso deste músico agora com outro projeto, outra narrativa por trás, Scarabanga. O primeiro tema que nos dá a conhecer chama-se Tropical Panic for Modern People. Venham mais deste novo projeto, Scarabanga. Agora vamos até Miami. Ah, pois é, vamos com os Pigeon, faz parte do álbum de estreia, primeira longa duração do coletivo, trabalho Alternational.

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depois das guitarras dos Pigeon e também do Hard Quartet, dedicamos-nos por minutos à eletrónica com os Varwell. E ainda por aí que continuamos nesse trilho. Agora com Alexis Taylor, I can feel your love, faz parte do álbum Paris in the Spring. E logo a seguir, vamos à edição desta quinta-feira dos Tons de Batom com a Sara Pereira.

Linda Lindas estão a crescer e Gotta Get Out, o novo disco, é reflexo disso mesmo. Este é o primeiro álbum escrito pelas quatro em conjunto durante um retiro, sem distrações, que acabou por abrir ainda mais espaço para as diferentes personalidades e os gostos de cada uma vir à tona. O resultado é um verdadeiro caldeirão de referências, onde guitarras distorcidas, várias camadas de voz e, pela primeira vez, sintetizadores convivem com a energia punk que as trouxe até aqui. A passagem da Epitaph para a Reprise, editora ligada à Major Warner, pode ter causado alguma desconfiança entre os círculos mais fiéis ao espírito DIY, mas basta ouvir Gotta Get Out para perceber que a mudança de casa não veio acompanhada de uma mudança de atitude. Depois de Racist Sexist Boy se tornar viral em 2021 e de tudo que veio a seguir, as Linda Lindas continuam a aprender em público, só que agora fazem-no num palco um bocadinho maior. Para hoje temos o tema título.

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1: E foi mais uma edição dos Tons de Batom com Sara Pereira, rubrica para ouvir à segunda e também à quinta-feira aqui na antena da Universitária. Além disso, também disponível em room.pt, secção de podcast. Para ouvir agora Controlado, continuamos com o Velhote do Carmo.

É o Homem das Notícias, é a música nova de Tipo. É uma das canções também disponíveis para votação no Top Universitária. Amanhã, sexta-feira, a partir das 11, arranca mais uma contagem. Agora ainda vão a tempo de participar. Passem rum.pt. Podem escolher até 5 dos temas lá propostos. Este é um deles, Homem das Notícias, música de Tipo. Seguimos com M, com proposta também para o fim de semana. Sábado vai estar no RCA, no Porto, Rádio Clube Agramonte, a apresentar o disco Colegas de Trabalho. Seguimos com o tema La Féria.

Colegas de trabalho, é o disco mais recente de M. Recordo a apresentação no sábado à noite na cidade do Porto, no RCA Rádio Clube Agramonte. E já agora, mais uma nota de agenda amanhã, também no mesmo sítio, no RCA, há concerto de Maria Reis. Será fim de semana bonito, por lá, pelo Porto. Streets of Your Town, seguimos agora com esta revisão feita por Josh Rouse, na homenagem aos Scooby Twins.

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Traz-nos Free at Little Sims, faixa do álbum Lotus, na reta final desta sessão de música. Atrás também uma incursão na memória com a recordação do trabalho I, dos Magnetic Fields. Escutamos I Thought You Were My Boyfriend. Vamos fechar em grande com os Gorillaz, até a hora certa Stylo, depois chega a Sara Pereira, logo a seguir às notícias e aos comerciais das 3. Continuo ligado, boa quinta-feira.

0: 3. Um número mágico.
1: Para quem... Se o barco existe ainda, sobretudo, ao nível da modelação e do desenvolvimento técnico, Licínia Mendes e Diogo Ribeiro, da UMAR, explicaram que o próximo passo passa agora pela construção da primeira embarcação.
2: Temos um protótipo na modelação, para já. Também agora vamos querer mudar algumas coisinhas, que também tivemos um feedback na prova de algumas coisas que podemos mudar, e depois é fazer simulações e começarmos a construir o barco. Daqui a um ano temos como esse objetivo ter um barco na água.
3: Vai ser fantástico finalmente chegar aqui e ter uma coisa que fomos nós que construímos. Não só um modelo 3D virtual, mas podemos tocar naquilo e dizer, fomos nós.
1: Licínia Mendes e Diogo Ribeiro são os convidados desta semana do Minho IID. A conversa pode ser ouvida esta quinta-feira, depois das 8 da noite na Universitária e depois em podcast em rumo.pt. A Escola de Ciências da Universidade de Minho está a desenvolver um sistema baseado na inteligência artificial para tornar a rega dos olivais mais eficiente e reduzir o desperdício de água. O projeto piloto está a ser testado no Val da Vilariça, em Trás-os-Montes, e permite já definir um plano de rega para os 7 dias seguintes. Em entrevista à RUM, Cecília Coelho, investigadora da Escola de Ciências da Universidade de Minho, explica que a equipa pretende agora melhorar o modelo e permitir a sua adaptação a diferentes variedades de oliveira e regiões do país.
4: Então o objetivo seria, primeiro, prever esses períodos para fazer uma gestão de rega de forma a não utilizar demasiada água nos períodos de seca e também não utilizar água antes de um período repentino de chuva. Isto é feito utilizando-se dados que estão a ser retirados através de sensores que estão implementados no campo. Esses dados são recolhidos e foram utilizados para treinar algoritmos de inteligência artificial, que estão a fazer mesmo estas previsões, tanto do estado do tempo como do estado do solo naquele momento.
1: Num contexto marcado por períodos de seca, Cecília Coelho destaca que a tecnologia pode ajudar a decidir quando e quanta água deve ser utilizada.
4: Contudo, o que nós estamos a fazer e a ter cuidado é em fazer dois tipos de modelos, um que funcione e esteja dependente dos sensores e outro que não esteja dependente dos sensores, que seja possível utilizar através apenas das previsões das condições atmosféricas. Claro que, tendo os sensores, será muito mais eficaz.
1: O projeto decorre até 2028 e conta com um financiamento de 280 mil euros. A intenção é que, no futuro, o sistema possa ser aplicado noutras regiões de Portugal e também em Espanha. O ministro da Economia insiste que os portugueses devem evitar o consumo de combustíveis sempre que possível, um pedido de poupança num período em que existe cada vez mais escassez de produtos refinados no mercado abastecedor de combustíveis, e os Estados Unidos ameaçam boicotar a exportação de petróleo, sendo que as reservas de energia da União Europeia só estão estruturadas para 3 meses. Em Bruxelas, Castro Almeida defendeu também a importância de decisões conscientes como forma de ajudar a regular os preços da energia. A Portugal AVC, que assinala 10 anos no sábado com um encontro nacional em Abrantes, alertou para as dificuldades persistentes no acesso célere a uma reabilitação multidisciplinar e continuada dos sobreviventes e para a sobrecarga dos cuidadores. Dados da Direção-Geral da Saúde apontam para cerca de 25 mil internamentos anuais por acidente vascular cerebral. Entre 2017 e 2023, cerca de 80% dos mais de 198 mil internamentos por doenças cerebrovasculares corresponderam a AVC agudo. Em entrevista à Lusa, o presidente e fundador, António Conceição, defendeu uma maior aposta nesta área, considerando que uma reabilitação adequada pode fazer a diferença na autonomia, integração social e profissional dos sobreviventes e reduzir encargos futuros para as famílias, sociedade e Estado. Quase 9 milhões de telespectadores acompanharam as primeiras 7 jornadas da Primeira Liga. Os números divulgados pela Liga Portugal mostram também uma subida de assistência nos estádios e do tempo útil de jogo. Ariana Azevedo.
5: Ao todo, os encontros das primeiras 7 jornadas do principal escalão somaram 8.997.000 espectadores nas transmissões televisivas, o equivalente a uma média superior a 145 mil por partida. Um crescimento face à mesma altura da época passada, quando a média se fixava em 129.700 espectadores. Também nas bancadas há máximos. Cada encontro reúne, em média, 12.549 adeptos nos estádios. Este é o melhor registro desde que há dados consolidados a partir da temporada 2012

0: 2013. Na jornada 7, o Porto-Benfica foi o encontro mais visto na televisão, com mais de 764 mil espectadores. Nas bancadas, o Sporting Arouca reuniu quase 50 mil adeptos, ligeiramente acima dos 49.560 que assistiram ao clássico no Dragão. Há também uma subida do tempo útil de jogo. A média da temporada está agora nos 57 minutos e 45 segundos, mais de 4 minutos acima do registo de 2025-26. O Vitória Sport Clube Moreirense, com 64 minutos e 36 segundos, foi o encontro com mais tempo útil desta jornada. O Santa Clara Braga surge no terceiro posto, com 59 minutos e 25 segundos. Nos indicadores disciplinares, há menos cartões amarelos, menos expulsões e menos faltas por encontro. Já na avaliação dos relevados, o Municipal de Braga mantém nota máxima, a par dos estádios de Futebol Clube do Porto e Benfica.
1: Dados que levam a Liga Portugal a destacar um arranque de temporada com valores máximos nas bancadas e uma subida significativa das audiências televisivas. E é com o desporto que termino este noticiário. A informação está de volta à Antena da RUM às 4 com a síntese informativa e o jornalista Tiago da Costa Lopes. Quanto a mim, tenham uma boa tarde.
2: Foram as notícias com José Silva Braz.

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0: Uou, é mesmo isso.
1: É mesmo isso. Segue a música da Payoff. Já ouvimos aqui Father John Misty. Há pouco Past Lives dos Ditch Days. Daqui a nada temos a Julia Jacqueline, que está quase a sair um novo disco, afinal. Na verdade sai amanhã, The Gem. Vamos escutar The Hardest Thing. São 19 minutos depois das 3. Bem-vindos.

É a Julia Jacklin que lança um novo disco amanhã, The Jam. Entretanto, já escutamos Os Dias do Nada, é o Benjamin.

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1: É mais logo a partir das 6. Atenção, temos passatempo Sensible Soccer. Fiquem ligados. Entretanto, até lá há muita música. Seguimos com mais música portuguesa, desta feita Bernardo, Sónia Bernardo, com Bobby's Song.

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2: Amigos, estamos a 16 minutos já das 4 da tarde convosco. Sara Pereira, como é que vai isso? Vamos voltar à música portuguesa. Esta já é bem antiguinha. Um EP dos Long Way to Alaska, Life Aquatic. Aquatic? O tema Air. Daqui a pouco é a vez do Steve Gunn e ainda os Fleet Foxes.

Conditions Wild foi o Steve Gunn, Fleet Foxes e ainda os Babe Rainbow a fechar esta hora de música. Estou de volta já daqui a nada.

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2: Vamos à síntese das 4, é com o Tiago Costa Lopes. Boa tarde.
3: Olá, boa tarde. A inflação em Portugal deverá acelerar para os 3,2% em 2026, impulsionada principalmente pela subida dos preços dos combustíveis no contexto da guerra no Médio Oriente. A estimativa consta nas perspectivas económicas e orçamentais do Conselho das Finanças Públicas, revelando uma revisão em alta de 0,3 pontos percentuais face às projeções de abril. Para 2027, o organismo prevê uma desaceleração da inflação para 2,6%, à medida que os preços dos bens energéticos dos mercados internacionais comecem a estabilizar. Contudo, deixam um alerta para o custo dos alimentos, que poderá continuar a subir devido ao impacto do encarecimento da energia e dos fertilizantes no setor agrícola. O relatório aponta ainda para riscos adicionais no cenário global, nomeadamente possível paralisação das exportações de cereais pelo Mar Negro, na sequência de agudizar

0: apesar do conflito entre a Rússia e a Ucrânia. Ainda sobre o aumento do custo de vida, o ministro da Economia, Castro Almeida, pede aos portugueses para evitarem gastar combustíveis sempre que for possível. O pedido surge numa altura em que há cada vez menos combustíveis no mercado e em que os preços continuam a subir. A falar em Bruxelas, o ministro explicou que o consumo cuidado de cada um ajuda a controlar os preços da energia. A situação é delicada, até porque as reservas de energia da União Europeia só dão para 3 meses e os Estados Unidos ameaçam travar a venda de petróleo para o exterior. Apesar das dificuldades dos setores mais afetados, Castro Almeida deixou claro que o governo não vai gastar mais do que pode para dar novos apoios. O ministro garantiu que o país vai manter as contas em dia e evitar entrar em déficit devido a esta crise. A Ordem dos Médicos defendeu o adiamento da estreia da nova plataforma informática para a escolha das vagas do internato médio, alertando que a tecnologia não foi testada em condições reais nem sob carga efetiva. A estrutura contesta a introdução do sistema nesta fase tardia do processo, que vai impactar o futuro de 2.449 jovens médicos. Em comunicado, a Ordem dos Médicos exige à Administração Central do Sistema de Saúde a criação e teste de um plano de contingência antes da implementação, garantindo que nenhum candidato é prejudicado por eventuais falhas técnicas. O bastonário Carlos Cortes apelou à prudência, lembrando os problemas ocorridos recentemente noutras áreas da administração pública, como os exames nacionais. Sobre a atualidade local, o Arquivo Municipal de Esposende está a promover um debate no dia 3 de outubro, às 4 da tarde, sobre a relação da cidade com a água, a memória dos fenómenos externos e a capacidade de resposta da comunidade perante as situações de risco. O encontro vai reunir especialistas e representantes da comunidade, cruzando o conhecimento científico, memória local e a experiência do território. A programação prossegue entre os dias 6 e 8 de outubro, com a atividade O Fio da Água, o Arquivo Experimental de Esposende, dirigido aos alunos do 3º ciclo do ensino básico e do ensino secundário. As iniciativas integram o projeto O Fio da Água, abraçar o fluxo da água para futuros resilientes, liderado por Sheila Fernandes Arconada, em parceria com a Associação de Defesa do Ambiente, Rio Neiva. A síntese informativa fica por aqui. Eu regresso daqui a pouco com a atualidade desportiva. Até já.
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Sou gente, outra vez, os K7 Pirata em destaque até sexta-feira. Bom, até amanhã. Uma das nossas apostas musicais, este novo tema para a banda. 10 minutos para lá das 4, continuo por cá, Sara Pereira convosco. Atenção, estou também a partir das 6 com o pop-up. E este pop-up é especial porquê? Porque vamos dar bilhetes bilhetes para o concerto dos Sensible Sockers amanhã no Teatro Circo. Quem passa também pelo Teatro Circo são os Glockenwise. Dia 10 de outubro saiu ontem o disco. Eu ainda não tive tempo de me debruçar devidamente. Até lá, fiquem com esta Guerra do Caolino. Daqui a pouco é a vez da Lucy Dacus. Boa tarde.